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2: Olá, caríssimos ouvintes da Rádio Minas. Sejam muito bem-vindos a mais um programa Entre Laços e Verdades, um espaço de acolhimento, verdade e transformação nas suas relações. Eu sou Bruna Roberta, terapeuta sistêmica e coaching, e a gente vai falar sobre amor, vínculos e padrões emocionais. Tudo aquilo que você sente, mas muitas vezes não consegue explicar. Se você deseja compreender melhor e viver suas relações mais leve, mais profundas e verdadeiras, você está no lugar certo. E hoje eu tenho uma convidada muito especial, com um currículo assim, gente, um pouco extenso, que eu nem vou falar tudo, porque é muita coisa pra falar. Ela é nutricionista, ela é biomédica, ela é coaching, ela é massoterapeuta e dentre outras coisas também. Doutora Luciana Gomes, seja muito bem-vinda.
3: Ai, muito obrigada, Bruna. Além de estar 31 anos casada. Esse é o meu maior desafio.
2: Pois é, gente. Além desse currículo enorme, ela ainda tem aí 31 anos de relacionamento. E conta pra gente, doutora, qual que é o segredo pra ter uma relação tão duradoura assim?
3: Olha, o segredo está em fazer o outro feliz. O relacionamento, a base é a confiança, é o amor, é a amizade, é a segurança, o respeito. Mas a partir do momento que você coloca a felicidade do outro à sua frente, o casamento fica muito mais leve e feliz. Porque casamento é isso, fazer o seu parceiro feliz e automaticamente você será feliz também.
2: Muita gente acredita que quando se encontra, né, alguém para se relacionar, para casar, para formar uma família, pensa que entra na relação para ser feliz. E é totalmente o contrário, né? Você entra para fazer o outro feliz. Acho muito interessante isso que você falou, porque é quando você tem o outro na sua frente, ele é como um espelho da sua vida, daquilo que você precisa melhorar, daquilo que você precisa refletir. E quando você tá bem com você e enxerga qual que é a necessidade de felicidade do outro, é muito importante também, né?
3: Sim, claro. E é dando que você recebe. Eu acredito que ficar ao lado de uma pessoa extremamente rude, extremamente infeliz, é muito ruim. Então, o que a gente tem que fazer enquanto ser humano, enquanto casal, é fazer com que o outro se sinta feliz, se sinta melhor. Afinal de contas, foi você que escolheu.
2: Com certeza.
3: Né? O parceiro ou a parceira, ele é escolhido. Ninguém é obrigado a nada. A não ser que realmente você se está num relacionamento por obrigação, e eu sinto te falar que é uma coisa infeliz. Porque eu acredito que o relacionamento ele é baseado nisso, né? A confiança, no amor. E eu imagino que deve ser horrível você estar casada com uma pessoa que você não gosta, que você não ama. Com e estar ali só, né, por obrigação, para ficar bem na sociedade, ou pior ainda, por dinheiro.
2: Por status, né?
3: Por status.
2: É o que mais tem hoje.
3: Eu acredito que isso para o ser humano, principalmente para a mulher, é muito difícil. Muito difícil.
2: Ah, imagino. E a gente vê que o amor, ele é uma escolha diária também. Então, por isso que é tão importante essa decisão de quem que vai passar o resto da sua vida com você. Que eu acho não, né? É a decisão mais importante da nossa vida quanto ser humano. Quem que é a pessoa que vai ser a minha companheira, que vai ser a minha amiga, vai ser meu parceiro ou parceira, né? É a decisão mais importante, porque a gente tá falando de uma vida, da construção de uma família. E você escolher amar alguém todos os dias, aquela pessoa que está ali com você todos os dias, não é uma decisão fácil. Mas quando as qualidades daquela pessoa, quando aquela pessoa te completa e você completa ela, né?
3: Sim, e seria muita hipocrisia da minha parte falar que são 31 anos de pura felicidade, porque não é. A gente, no início do relacionamento, a gente tem muitas dificuldades, inclusive dificuldades financeiras, dificuldades até de compatibilidade. Então, a gente tem que, eu acredito, né, que a gente tem que refletir em todas essas situações para ver o que cabe cada um fazer dentro do seu papel.
2: Com certeza.
3: Uma das coisas que as mulheres... lá na minha clínica, eu sou uma psicóloga, né? Quase. Porque o que a gente mais escuta, o que eu mais escuto, no caso, lá na minha clínica, quando eu tô fazendo os meus atendimentos, principalmente de massoterapia, que é quando as mulheres se abrem, começam as reclamações do marido, parceiro, eu sempre pergunto para elas, qual que é a sua culpa nisso que você tá me reclamando aí? Qual que é a sua parcela de culpa no que você tá me reclamando? Porque uma pessoa não erra sozinha. Tipo assim,
2: com certeza.
3: O problema nunca é o outro. É o que a gente tá sentindo e o que a gente tá fazendo com que as coisas aconteçam na nossa vida. Então não adianta reclamar. O negócio é resolver.
2: Com certeza. Com certeza, é isso mesmo. Igual eu falei, né? O outro é um espelho daquilo que você pode melhorar em você. E eu acredito também que hoje é algo que é muito, mas muito negligenciado nas relações, que pouco se fala, é a comunicação.
3: Exato.
2: A comunicação no relacionamento hoje é uma das coisas mais importantes, porque a gente, principalmente nós que somos mulheres, a gente quer que o outro, o parceiro adivinhe o que a gente está sentindo, mas a gente não abre a boca para falar também, né?
3: Exatamente.
2: Então, como é que ele vai entender?
3: Mulheres, ó, uma dica. Homem não tem bola de cristal.
2: Com certeza.
3: Porque às vezes você acha, mas ele deveria saber. Não.
2: Não,
3: você tem que se expressar, você tem que falar. Porque senão o homem vai achar que ele tá fazendo uma coisa certa e depois não tá.
2: E você não pode nem reclamar que ele não fez algo certo porque você não comunicou, né? E a gente tem tanto medo de perder o outro, do outro se afastar, do outro não te entender, no outro não te compreender, que a gente acaba não falando. Mas nós não temos o poder de controlar a emoção do outro. A gente não tem o poder de saber como que o outro vai reagir, né? E a gente só vai saber se a gente falar. E se a pessoa reage de uma forma grosseira, bruta ou rude em um relacionamento, significa que ela não é uma pessoa ideal pra você, porque ela não aceita a sua opinião, ela não aceita, né, a sua forma de se expressar. É por isso que é tão importante a comunicação desde o início, né? Que ela é esclarecedora também para um relacionamento. Eu acredito que você também não teve isso no início, né? São 30 anos, né? Mais de 30 anos. Então conta pra gente como é que é um pouquinho dessa comunicação, da sua experiência em relação à comunicação hoje no relacionamento.
3: Não, hoje, o alinhamento, pra mim, é a base do meu relacionamento. Porque antigamente não era assim. O meu marido, ele era uma pessoa extremamente rude, machista, e eu fui trabalhando isso ali. Porque ninguém muda ninguém. As pessoas, elas mudam porque querem. Então, meu esposo hoje, ele é um príncipe pra mim. Mas por quê? Eu mudei primeiro.
2: Com certeza.
3: E eu quero te explicar, eu quero te contar essa história. Que, assim, a minha história parece uma novela, gente. Mas eu venci.
2: A história dela é fantástica mesmo, gente. Modéstia à parte falando. Porém, vamos ficar para o próximo programa, pois já estamos chegando ao final deste programa. Foi um prazer ter você conosco, doutora. Até o próximo programa com a sua história completinha, para trazer ainda mais reflexões para a gente na nossa vida no dia a dia. É um prazer ter você aqui comigo. A gente tem vários papos legais e eu estou muito ansiosa para esse desfecho final.
3: Ai, o prazer é todo meu e pode contar comigo.
2: Gente, anota o nosso WhatsApp e eu espero vocês aqui no próximo programa acompanhando essa história também, que é, assim, incrível, transformadora e inspiradora pra gente também, tá? Anota o nosso WhatsApp, 319-8481-7343, ou então, se você tiver qualquer dúvida também, pode encaminhar pelo meu Instagram, @brunaroberta.psique. Eu sou Bruna Roberta e você ouviu mais um Entre Laços e Verdades. Um abraço, até o próximo programa com a doutora Luciana Gomes.
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1: 21 horas e 29 minutos.
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1: 23 horas e 35 minutos.
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0: quão alentado esse lugar que vai e pousa mesmo e acaba a música. Porque eu gosto da coisa do quando a música tem começo, meio, né? Fim, sabe?
1: Vamos fazer um final pra ela.
0: É, um final.
2: O roteiro.
0: É, essa coisa do parece que é ser preguiçoso, né? A pessoa, o final parece que é uma pessoa tem preguiça de fazer um final pra música. Né, cara? Acho que não tem começo, tem que ter um final. Então, eu...

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1: Meia-noite e 37 minutos.
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1: 1:43.
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1: 2:44.
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0: se Deus me ajudar, hoje eu quero falar na amizade de Cristo. Quanta pessoa existe em nosso planeta Terra que não entende nada do que essa palavra encerra. Por via disso, ela perde, por ignorância ou por sina, todas as consolações e as alegrias no coração dessa amizade divina. Os que andam na perdição, grudado na ilusão, pensando só em gozar neste mundo colossal, só acredita nessa vida material. Entende e sente só a amizade dos viventes que lhe pode ver e falar, mas não acredita na amizade espiritual. Só acredita no que toca e enxerga, e não se enverga de jeito nenhum em seu modo de pensar. E como fazer acreditar nas gloriosas comunicações misteriosas que se faz sem parar entre Jesus Cristo e nossas almas imortais? Se mercê, meu cidadão, também não acreditar nas comunicações que estou a lhe falar, e se estiver sofrendo sem esperança de sarar, faça uma oração e peça para Jesus uma luz para te orientar. Mas fala com humildade tua prece, pois não carece você querer falar palavra bonita para ele te escutar. Fale como aprendeu, nem que seja caipira igual a eu. Jesus não vai reparar. O que é preciso é você pedir com fervor uns lenitivos para tua dor, que é para ele te ajudar. A depois, com toda a tua calma, bota o ouvido em tua alma e desperta a tua consciência, do modo de compreender que a divina providência está dentro de você. Quando parece tudo perdido, o teu lamento é ouvido pela força da tua prece, ebriando uma nova luz, na amizade de Jesus, teu jardim morto floresce. Não pode a língua dizer, nem a pena escrever, o que da fé se traduz. Falo sincero pra você, só quem experimentou pode crer na amizade de Jesus. É tamanha a sua amizade que para salvar a humanidade se deixou pregar numa cruz.
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1: 4 horas e 49 minutos.
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1: Senhor Antônio, é de seu gosto receber a senhorita Maria como sua legítima esposa?
2: Seu vigário, eu... Ah, a ti!
3: Aonde?
2: Obrigado.

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1: 5:52.
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0: É sexta-feira e o Pegada Sertanejo, como tá? Tá bom demais, tá no seu ritmo. Preparamos pra você mais um programão naquele climão de final de semana, hein? Ao som das melhores do sertanejo. Então, aumenta esse volume aí, vem com a gente.

0: Somos fãs pra caralho.
1: Não vou dar conta de terminar o DVD. Cara,
0: porra, que alegria.
1: Eu não vou dar conta de terminar esse DVD, como é que faz?
0: Não, mas não veio pra atrapalhar, não, mano. Deus abençoe muito vocês, velho. Muito, muito, muito.
1: Cara, esses caras aqui são fodas na vida de Diego e Vitor Hugo. É sem palavras pra esquecer. Aí. Nós merecemos e o Berlândia também merece ter isso aqui.
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0: Sertaneja, tá preparado pra mais uma explosão de hits aqui no Pegada Sertaneja? Então segura e vem comigo, porque a festa está apenas começando.

0: divertido demais!
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0: terminamos mais um bloco musical, hein? Mais uma sequência daquelas. Fica triste não, hein? Porque em breve, daqui a pouquinho, voltamos com mais Pegada Sertaneja.
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0: Pessoal, chegou a hora de entrar de cabeça na vibe sertaneja mais animada do rádio. Então, aumente esse volume aí que a gente vai sacudindo aqui com as melhores do sertanejo pra você.

0: Obrigado.
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Terminamos mais um bloco musical, hein? Mais uma sequência daquelas. Fica triste não, hein? Porque em breve, daqui a pouquinho, voltamos com mais Pegada Sertaneja. 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

E aí, galera sertaneja, tá preparado pra mais uma explosão de hits aqui no Pegada Sertaneja? 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

0: Opa, é hora de dar uma pequena pausa, mas se preocupa não, hein? Voltamos daqui a pouquinho com mais sertanejo de primeira qualidade pra você.
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0: E aí, estão prontos para mais uma dose de alegria e animação? Porque o Pegada Sertaneja aqui tá prontinho. Preparamos aqui muita música boa para você curtir as melhores do sertanejo, hein?
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3: Boa noite, gente! Que prazer para nós estar aqui hoje, gravando esse primeiro DVD. Muito obrigado à presença de cada um de vocês aqui, nessa noite tão especial da nossa vida, da nossa carreira. Carreira essa que começou há 19 meses atrás. E começou mais ou menos assim, ó.

0: que energia contagiante essas músicas sertanejas nos trazem. Mas calma, hein? Não vai embora, porque ainda temos aí muito mais sucessos incríveis pra você, pra embalar o seu programa Pegada Sertaneja. 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
0: É hora de acelerar o ritmo e botar pra quebrar com os sucessos mais quentes do sertanejo. Então segura firme aí, porque o Pegada Sertaneja tá de volta!
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0: 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Que energia contagiante essas músicas sertanejas nos trazem. 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
0: De acelerar o ritmo e botar pra quebrar com os sucessos mais quentes do sertanejo. Então segura firme aí, porque o Pegada Sertaneja tá de volta.

0: Pegada Sertaneja agradece a você, nosso querido ouvinte, por nos acompanhar nessa super programação. A gente se encontra aqui, ó, em mais um programão Pegada Sertaneja. Conto com a sua audiência. 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
3: 7 horas e 50 minutos.

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3: Mas tu incomoda, hein? 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

0: isso?
1: Uma maçandeca é tipo?
0: Mas se rir?
1: Não é dar um gole.
0: Não é meu copo não, rapaz.
1: Que hora vai pra casa?
0: Depois do banho.
1: E de a pé que eu vou de certo.
0: É daqueles que só anda de carona e vai pro lado que se ajeita primeiro. Entra no carro e vai dizendo pro motoca:
1: bicho, lá em casa o canteiro.

0: né? Dá mais um gole. Daí vamos vazar.
1: Fuja, louco, velho.
2: Vem cá, Pidão. Me diz uma coisa, tu ganhou alguma coisa hoje, hein?
3: Ganhei.
2: O que é que tu ganhou, hein?
3: Ganhei um chapéu.
2: De quem que você ganhou esse?
3: Ganhei do dono aqui, do...
2: Ah, do seu Nelson?
3: Isso, ganhei dele.
2: Mas esse chapéu de Zupan?
3: A verde.
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1: 8 horas e 50 minutos.
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1: 9 horas e 52 minutos.
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tinha suspirado, tinha beijado o papel devotamente. Era a primeira vez que lhe escreviam aquelas sentimentalidades, e o seu orgulho dilatava-se ao calor amoroso que saía delas, como um corpo ressequido que se estira num banho tépido. Sentia um acréscimo de estima por si mesma e parecia-lhe que entrava enfim numa existência superiormente interessante, onde cada hora tinha o seu encanto diferente, cada passo conduzia a um êxtase e a alma se

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1: 10 horas e 54 minutos.
0: E aí, fala pra gente, qual é a música? 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
2: Ei, gente, feira, tamo um dia no programa, né? Então, é um pitoresco, falamos do combate, adivinha, fala o tchau desperdício. E lá nos sacolões, no supermercado, casa, e os alimentos que sobram também, né? Ontem sobrou, só de, não quero mora. Então, daqui a pouco, vamos, como sempre, eu já passo o telefone. Porque o programa responde na Rádio Minas. A participação é muito importante. Eu acho que vocês começam a interagir, quando já pipoca um monte de perguntas. Se tiver dúvida, receita de aproveitar o alimento, é aqui mesmo que você vai fazer essa. Eu já vou, como disse, passar na rádio, tá certo? 3198-481-543. 3198-98, eu só quero falar. 98-481-543. É aqui, estarem batendo, dando suas dúvidas. Pode mandar um recado, pode mandar. E interagir, que vai estar certo. 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O que vão fazer comigo hoje? Está com um tempero maravilhoso, 13 experimentos, caramelo. Sedex também, ou para o motoboy. Arroba chefe é o meu Instagram. E o Agnas também é BH. Então vocês fiquem a casa de vocês, recebê-lo virtualmente. Eu que já tenho ouvinte assistindo aí, acompanhando o meu programa. Eu acho que é o Lohan. Ei, Lohan, tudo bem com você? Beijo, com saudade de você, tá certo? Parabéns pelo seu programa. Quando dá, eu assisto também, aqui na Rádio Minas, tá bom? Então, vamos lá. Eu postei, fiz uma postagem sobre o aproveitamento, não ao desperdício, né? Porque eu estava lá na casa de sempre eu fico com a minha neta, a Júlia, e faço o almoço dela. Um dia anterior, eu fiz arroz, feijão, um monte de coisa, e o arrozinho estava branquinho lá, maravilhoso. Eu olhei para ele olhou para mim. Qual a criatividade de hoje, ô chefe Vera Mello? Aí eu disse, eu vou fazer um arroz tipo primavera, né, para me homenagear a época também da primavera. Aí eu vou colocar ervilha, vou colocar vagem, vou colocar... A gente coloca o que tem. Até se já tiver cozido, beleza. Aí eu refoguei cebola, alho na manteiga, um pouco de azeite, coloquei a cenoura, coloquei a vagem e a ervilha congelada. E, por último, o arroz, e ficou sensacional. Então, por que eu estou falando sobre esse assunto que é tema atual e pertinente? Porque as pessoas estão na cultura, a maioria das pessoas, né, são todas, de comer tudo fresquinho, feito na hora, feito todo dia. Aí o que acontece? Quer que isso aconteça, mas não cozinha a quantidade só para aquele dia, mais do que precisa. Aí vai guardar na geladeira, né, que chama de sobrou, sobra. E às vezes, no outro dia, minha filha não gosta, eu não gosto, vai ficar aí, ou então vou descartar. Então vai descartar um produto que ainda está a fumo, né? Então tem que ter muita coragem para estar fazendo isso, porque o mundo está passando uma crise, a fome está... Todo dia eu recebo vários anúncios, vários pedidos de ajuda para crianças, para moradores de rua, para pessoas que vivem de escassez de alimentos. E, quanto isso, né, o país é tão rico, tem tanta fruta, tanto alimento, tanta coisa que a gente vê desperdiçada, principalmente nos sacolões. Eu acho que é aquela... Eu sempre falo para os meus alunos que eu digo, os donos desses estabelecimentos devem pensar, já vendi tudo, já peguei o lucro que eu queria, o que sobrou vai para o lixo. Não vou doar, não vou dar. A gente vê as pessoas catando, porque nem tudo que sobrou no sacolão é para ir para o lixo, está estragado. Dá para aproveitar e muito bem. Antigamente também a gente falava reaproveitamento do alimento, o povo começou a combater que aproveitamento, que não sei o que lá, quer que a gente coma comida dormida, comida de não sei quantos dias, não é assim. Aí agora é o aproveitamento do alimento como um todo, né? Você pega uma salsinha, por exemplo, você vai usar as folhinhas, os talos, a raiz para fazer um chá que é diurético, o coentro, também a mesma coisa, a raiz é calmante.

o alface, pega o bulbo, além das folhinhas que você vai consumir, que baixa a pressão. A raiz é sonífero, né? A pessoa está com insônia, toma um chazinho da raiz lá do bulbo do alface, que fica bacana. O chuchu, a semente, a casca. E são cascas bem higienizadas, bem sanitizadas. Você pode consumir, fazer farofa, fazer um suco. Já vi que tem até suco de chuchu, eu já fiz a experiência. Fica muito gostoso, porque o chuchu é neutro, ele só dá uma engrossada no suco, mas fica maravilhoso. Então, eu tenho muito isso comigo, desde que eu me entendo por gente que gosta da gastronomia, de culinária, de cozinhar, na cozinha das tias, né? Que eu não tive mãe, ter a minha referência. Então, era a casa das tias, o colégio de freira, casa de criança, eles gostavam muito dos meus temperos, da minha comida e criatividade. Eu olhava assim, com 3 ovos eu faço um omelete para 10 pessoas. Pô, como é que é isso? Eu lembro que eu bati os ovos, as claras, ainda no tempo que era no garfo. A casa tinha um garfo pesado de prata, um prato fundo lá para bater as claras, depois colocar as gemas. E fazia as poçõezinhas, botava um recheio. O que é que tem o recheio que sobrou? Sobrou um pouco de carne, sobrou um pouco de carne de sol, um pouco de peixe, um pouco de legumes. Eu faço até o vegetariano, vegano, para jogar fora. Aí as pessoas observam que nordestino, eu como sou nordestina, diz: vocês tomam sopa. Eu disse: nós tomamos sopa porque o que sobrou do almoço, o feijão ou o frango ao molho, vai virar uma sopa, que a gente não come janta feito aqui em Belo Horizonte. Eu conheço muitas pessoas que comem arroz, feijão, esse negócio. A gente come mandioca, batata doce, munguzá, tapioca, um pão de vez em quando na janta, acompanhando a sopa, que é maravilhoso, mas é cultura. Então, eu nunca desperdiçava. E quando eu faço, tipo, a maionese, os legumes, eu já faço a programação, o que é que eu vou fazer para a janta. Vou fazer sopa de feijão. Vai sobrar um pouco de feijão, então aquele feijão não vai para a geladeira, já bate, já vira a sopa. Compro um frango inteiro, resfriado, a carcaça já vai virar uma canja. Então, tudo isso, se a pessoa tiver essa consciência de estar planejando o que vai comprar, o que vai fazer e o que vai aproveitar que já tem na geladeira, fica perfeito. Porque tem pessoas que deixam eternamente aquelas coisas lá guardadas na geladeira, abre a geladeira, está ressecando, que não tampou, abre a geladeira, está cheirando, e a geladeira é para viver limpa, cheirosa, não é para ter cheiro de nada, de tempero, de coisa estragada. E a geladeira tem que estar bem equilibrada. O que é a geladeira equilibrada para conservar esses alimentos? É a borracha que veda, né, que tem um ímã, está perfeita lá, para não entrar ar, mesmo estando gelada, fechada, entrar ar quente, né, lá dentro e desequilibrar a temperatura dela. Aí tem pessoa que diz: o meu queijo mofo, o pão mofo, o alface estraga, a tomate apodrece. Então está tudo errado dentro dessa geladeira, dentro do controle de quantas vezes abre e fecha, abre a geladeira e deixa aberta. Eu tenho uma implicância com isso. Uma vez meu esposo abriu a geladeira e fez igual uma tourada. Olé! Olhando. Aí eu já fiquei incomodada. O que é que você está procurando? Aí ele disse: ah, estou procurando não sei o quê. Eu disse: pois, esse seu o quê, você tem que pensar antes. Se você já conhece sua geladeira, você sabe o compartimento dela, onde é que está tudo, né? Então, quando abrir, já vai com a mãozinha e pega o que está lá. Outra coisa que prejudica a conservação dos alimentos na geladeira, as pessoas enchem a geladeira de panela de alumínio. É um monte de panela, panela de pressão, caçarola, não sei o quê, tudo com restinho de coisa. Por que isso? É preguiça de lavar, de desocupar? Porque ela só vai roubar mais temperatura, e alumínio é prejudicial à saúde, né? Dizem que é muito complicado estar com esses alimentos conservando dentro da geladeira, numa panela de alumínio. Então fica uma geladeira feia, né? Aí tem outras pessoas que dizem: ah, eu vou botar uns tapetinhos lá dentro, vou forrar as grades, um negócio para ficar bonitinho. Não precisa, porque ele só vai bloquear a troca de ar.

Quando você abre, o ar frio sai e o ar quente entra. E se ele não tem como renovar aquele ar, um compartimento da geladeira vai ficar prejudicado e é onde vai estragar tudo. Então, eu lembro que em 2010, eu acho, eu fiz o primeiro curso de Cozinha Brasil, que era o aproveitamento do alimento como um todo. Na época eram 10 dias para eu ser multiplicadora dessa maravilha que hoje em dia é Mesa Brasil, que é comandado pelo SESC aqui em Belo Horizonte. Então, foi fantástico, porque você realmente lembra, na sua infância, o que era que você, as pessoas que você convivia, já aproveitava, e o que você pode fazer além disto, para ser mais proveitoso, consumir todos os nutrientes, né? Porque diz que na casca, nos caules, nas folhas, na raiz, tudo, nas sementes, tem muito nutriente que a gente desperdiça e joga fora. E hoje em dia, muita gente vive com deficiência desses nutrientes, aí vai para os suplementar, né? Tem que suplementar. Então, eu aprendi a fazer doce com a casca da melancia, melão, suco de talos, arroz temperado, bolo com a casca da banana, sucos com combinações com inhame, com couve, com limão, que é para anemia, para afinar o sangue. Tá? Então, tem muita coisa envolvida nesse tema que uma hora só de programa é pouco para falar para vocês, entendeu? Então, aí eu coloquei hoje não ao desperdício, porque eu já fui a supermercado, já fui em sacolão, que tentar orientar as pessoas, orientar como fechou, colocar os coentros dentro de um balde com água para eles ficarem fresquinhos, os chuchus, os pimentões, tudo para não ficar murcho, dormir imerso na aguinha fresquinha. O homem olhou para mim e falou, não vou fazer nada disso, porque já tirei meu lucro, vai ficar aí mesmo. E tem gente que joga fora, bota lá na lata do lixo, e tem gente que deixa exposto para vender no outro dia, aí o cliente que vai comprar não compra, aí vai estragando mesmo, aí fica sem poder nem aproveitar. Vou tomar uma aguinha, daqui a pouco eu estou de volta.

Olha, estamos rindo aqui, me vê tudo. Joana, já está pergunta, já são quase 11 meses, gente. O negócio voa aqui, pelo amor de Deus. Vamos responder, né? É, Joana, lá do Prado. Vera, às vezes sobra arroz, feijão do almoço e eu fico sem saber o que fazer no outro dia. Tem alguma receita simples para aproveitar sem parecer que estamos comendo a mesma comida? O mexidão. Faz um mexidão maravilhoso, acrescenta aí um pururuca, um bacon, uma carnezinha e vai ficar perfeito, maravilhoso. Faz um vinagrete à parte, né? Que vai ficar sensacional. Ou bate o feijão, faz um tutu, ou faz uma sopa de feijão com arroz, fica maravilhoso, acrescenta uns legumes, fica perfeito, tá certo? É, Márcio de Divinópolis. Aqui em casa a gente compra verduras e quando vê já está murchando na geladeira. Tem algum jeito de aproveitar essas verduras antes de perder? Tem. É, quando você for comprar, você já começa a observar lá no sacolão, porque ultimamente anda muito quente. Sacolão geralmente também a temperatura interna é quente. Aí as frutas, as verduras, os legumes já começam a ficar sensível. Aí o que é que tu faz? Você compra, chega em casa, lava tudo e deixa submersa em água fresca antes de guardar na geladeira. E o importante é que sempre seja em sacos plásticos de polietileno, porque se você deixar ela dentro da gaveta, o gás da geladeira vai realmente fazer ela ficar murchinha. Mas mesmo assim, se você for na sua geladeira agora, isso estiver acontecendo, aí você vai colocar dentro d'água bem fresquinha, tá certo? Que ela dá uma revigorada. Ou então contrata a chefe Vera Mello para fazer congelamento na sua casa e deixar tudo pronto para um mês. Rosângela do bairro Santa Teresa. Vera, eu jogo as cascas fora. Cascar com segurança. Antes de descascar, a gente tisar, lavar, tiver, passar a escovinha preparada para esse fim. E todas as cascas fazer alguma coisa. Fazer um caldo, fazer um suco, dependendo da bolo, né? Mas geralmente essa casca de alho, o chapeuzinho do pimentão, do tomate, eu guardo os talos, as folhas para fazer o fundo para risoto, um fundo para uma sopa, que chama caldo, né? Fazer uma água saborizada sem precisar de colocar aquele tabletinho que vende no supermercado que tem vários sabores, tá certo? Então, essas cascas servem para isso. Fazer farofa, fazer arroz temperado, bem picadinha, refogadinha, bem saborosa, fica perfeito. Uma salada com acrescenta maçã, pera, fica sensacional, tá certo? Edivaldo de Sete Lagoas. Quando sobra macarrão do jantar, eu costumo guardar, mas no outro dia ele está grudado. Tem algum truque? Tem. O truque é não cozinhar demais. Cozinhar ao dente. Você diz, esse macarrão precisava cozinhar mais um pouquinho. Aí você para aí. Já tira, já desliga o fogo, já escorre, faz alguma coisa. Mas sempre, eu oriento assim, sempre que for fazer uma massa, no caso, o seu espaguete aí, você tem que fazer primeiro o molho. Para perto da hora de servir, você cozinhar o macarrão, já tirar do fogo ao dente e colocar no molho, porque ele vai terminar a cocção dentro do molho que você fez. Pode ser molho branco, pode ser molho rosé, pode ser molho de tomate, pode ser bolonhesa, mas sempre o molho tem que estar pronto primeiro do que a massa. Porque senão acontece isso, a pessoa põe no escorredor, taca água fria em cima para paralisar o cozimento e deixa ele todo grudado lá, mas aí... Se o seu macarrão já está bem cozido, quando colocar no molho, vai ficar mais cozido ainda, ele até cresce, fica gigante. Então, toma cuidado com isso. Faz a experiência aí, depois tu me fala, tá certo? Mirela, bairro Planalto.

Eu tenho uma dificuldade para calcular a quantidade de comida e quase sempre sobra. Como aprender a fazer porções mais certas para diminuir o desperdício? Geralmente você tem que saber quantas pessoas vão se alimentar com o almoço, a janta que você está fazendo. E geralmente é tipo 100 gramas de arroz, por exemplo. Na minha casa dá para umas 4 pessoas. Agora, se for uma pessoa que coma muito, aí você vai botar um pouquinho a mais. Mas eu acho que para ficar certo, só para aquele dia, 100 gramas está perfeito. Pode ser 50 gramas por pessoa. Aí você vai saber mais ou menos, vai somar, né, multiplicar pela quantidade de pessoas e vai fazer a quantidade certa. Eu digo que tem um exercício que a pessoa faz tudo em xícara. Uma xícara de arroz, uma xícara de feijão. E naquele dia você vai medir quantas porções vão dar. Geralmente a pessoa pega uma xícara, um ramecão, um potinho e vai medindo as porções e vai saber, ó, nessa conchinha aqui cabe 6 colheres de feijão. Nesse potinho aqui coube 3 colheres de arroz. Então fica uma coisa padronizada e vai diminuir bastante o desperdício na sua casa, tá certo? Espero ter te ajudado, Mirella. Adriano de Conselheiro Lafaiete. Vera, pão aqui em casa quase sempre fica duro antes de acabar. Dá para transformar esse pão em outra receita em vez de jogar fora? Dá. Farinha de rosca, rabanada, pudim. Molhar lá no leite ou na água para fazer almôndegas, hambúrgueres, aumentar a quantidade da carne, né? Render, aí a gente taca o pão nele também. E eu falei hambúrguer porque tem um hambúrguer americano que é feito com pão dormido, certo? E se o seu pão tá ficando seco, duro, rápido, é porque você deve estar deixando ele num saco de papel. A gente só deixa o pão eternamente no saco de papel quando você quer que ele endureça para fazer farinha de rosca para empanar ou salgado, ou frango, ou carne, tá entendendo? A não ser isso, vai ficar no papel, no filme plástico, no máximo 2 dias, ou você vai congelar esse pão no dia seguinte, porque aí você vai molhar o pão, embrulhar com papel alumínio e levar ao forno, ele vai revigorar, ficar como se tivesse saído do forno da padaria. Ou embalar ele no papel toalha e levar uns 30 segundos ao micro-ondas que ele fica fofinho. Mas se deixar demais, o micro-ondas tira a umidade, aí ele vai ficar incomível, vai ficar muito duro, tá certo? Cíntia do bairro Barreiro. Às vezes sobra frango assado e ninguém quer comer no outro dia, no dia seguinte. Qual receita simples dá para fazer? Dá para fazer omelete, ovos mexidos com frango desfiado. Dá para fazer umas coxinhas, umas tortinhas. Dá para fazer muita coisa. Um risotinho, né? Um arroz temperadinho com o frango. Aí faz um molhinho, fica bacana, tá certo? Só não pode jogar fora. Agora, aquelas pontas que vêm seca, que ninguém quer, aquelas partes. Aí, quando sobra na minha casa, eu faço isso. Eu tiro a pele, tiro as partes secas, incomível. E a parte mais suculenta, carnuda, vai pro prato de novo, tá certo? Daqui a pouco eu tô de volta.

0: em todas.
1: De volta. Opa, às vezes tem pessoas dizendo, telefone, chefe, tá o telefone de tempo para fazer uma pergunta. 3198173. 3198473, programa chefe. Tá respondendo cada pergunta maravilhosa e interessante para você quinta e aprendendo ouvindo tanta, certo? Então lá. Você pode fazer um croque. Claro, eu queria a gente tá aquele estado, uma bicho. Dá para fazer alguma receita? Dá para fazer pão, biscoito, suco, certo? Você pega, acrescenta laranja, mexerica, faz uma faz um suco de. Esqueci o nome agora. Do verde. Clorofila. Lembrei. Vende até. Aí. Então, nada isso, gente. Saber. Aí, todas as folhas tá tadinha, amarelada, imprestável para real sumida. Mas as que estão crocantes, aqueles talos de couve, você coiudinho, põe no arroz, põe no molho aí, fica gostoso. Então, não desperdice todas as suas folhas, aba, de tudo. O mais tradicional fazem, couve com limão, que fica. Aí, demais, por que limão? O ferro que tem folha, couve. A sua anemia. Nádia do bairro Cidade Nova, pertinho de mim, eu moro lá pelo lado de Santinês. Vera, quando uma massa ficar muito madura, joga fora. Tem que botar essas em receita antes de estragar. Fazer gel, fazer suco, fazer isso. Então, já tem visão, fica muito bem fazer uma pesquisa. E se quiser fazer de culinária barrota aberta, são partículas da massa, aprenda a congelar, fazer as geleias, as compotas, né? Pulis para decorar caldas para molhar bolo, se aproveita real. E o caroço se planta. Leandro de Uberaba, somos mesmo assim. Acaba a comida. O que você recomenda a melhor as compras e evitar o desperdício? Primeiro, para ir às compras, você tem que ir à geladeira, ver tudo em pedido. E fazer a lista de comprar. Quando a gente essa rotina, ver o que já precisando comprar demais ou a mais. Ou a técnica que eu faço, todo dia eu vou nos compro segunda, terça, quarta, uma para cada dia. Mais fácil. Cebola gigante, corta um pedaço de cebola da geladeira, essa forte, aí isso lá dentro do alho, pega o sal. Então é melhor que consumir na é para 15 dias, fazer sua para dar tudo bom. Sim, mas Sara, muita gente falando que dá para aproveitar os alimentos. Saber o que ser, o que é melhor descartar. Tudo começa no aproveitamento do alimento, você tem que observar o supermercado, então, no seu data de baratinho que vai vencer, você não vai consumir, aquele impulso tem que comprar na geladeira, no armário e não consumiu, aí vai estar principal esse negócio de queijo, unto, hambre, não sei o que, tudo que já for aberto, embalagem original, porcionado, fracionado, pratinho de isopor, por exemplo, é curta, 2 dias, e às vezes tem lugares que já o vencido, você tinha de mortadela, de uma, tem que no legume da dura, vocês vão aqui só com alívio, que não de graça, você está pagando, então a coisa leva para sua casa, tá? Então fica isso. Gilbirei, Tabira, nem com o festival desse ano, mas. Vera, sobra legumes cozidos, perdidos sem saber o que fazer com ele. Para juntar vários legumes que sobra e criar uma receita, dá uma torta de legumes, criar uma salada, você pode criar um salpicão, fazer uma sopa multi com vários. Com todos eles fica com um purê. E vai ser criatividade à flor da pele. Faz aí. Patrícia do bairro tem o costume de deixar os na geladeira. Até eles, às vezes, já passaram do ponto. Tem alguma maneira de organizar a geladeira para evitar isso? Tem. Daqui a pouco eu vou te. 1, 2, 3.

0: Catarina, alegria. Grande
1: beijo. Olá, Patrícia, né? Eu fui dançar. Então, se tem alguma maneira de anisar para evitar. Esquece, curar o alimento, até lembrar deles, às vezes já passaram do ponto. É realmente, porque entrou em contato com o ar, cozinhou, manipulou, fez, a validade realmente é pouca. É no máximo 3 dias e olhe lá, dependendo do prato. E se esqueceu, vai ter que jogar fora mesmo, higienizar tudo. E a forma mais simples dele se organizar a geladeira para evitar isso é se lembrar que tem comida pronta lá dentro e que tem que comer o mais rápido possível para abrir espaço para outros pratos, né? Porque a geladeira tem que estar equilibrada no verão, né? Gelando bem, congelador sem excesso de gelo, porque as pessoas acham que a geladeira, o congelador com muito gelo vai gelar, mas não é verdade. Quanto mais gelo tiver, menos ela vai gelar, vai ficar prejudicada a circulação de ar, tudo. Tem gelo

geladeira que eu já fui fazer congelamento, freezer, que a porta nem fecha, você tem que descongelar tudo, lavar essa geladeira pelo menos de 15 em 15 dias, se ela não é frost-free. Que a pessoa diz, ah, minha geladeira é frost-free. Mas aí sai entupindo a geladeira de um monte de coisa, um monte de panela, que vai prejudicar da mesma forma, tá certo? E se tem coisa importante que você quer lembrar, põe um alarme no celular, que ele vai dizer, olha a comida na geladeira. Aí você vai lá. É, Ronaldo de Governador Valadares. Eu queria economizar nas compras do mês. Reaproveitar as sobras realmente ajuda no orçamento ou é a economia pequena? Não, a economia é muito grande. Imagina você economizar 10, 15 reais por dia, né? No final do mês dá uma grana boa. Então tem que ter essa consciência mesmo que você está tendo de economizar, aproveitar, reaproveitar, como você chamou. Porque aproveitar você fez hoje, amanhã você vai aproveitar e fazer um novo prato, fazer um mexido, fazer uma outra proposta com mais acréscimo de uma salada, um bife diferente, um frango diferente, né? Que aí a pessoa, todo mundo come direitinho e fica feliz. Mas economia não é pequena não, viu? Você botar na ponta do lápis é grande. É igual a pessoa que diz, comprei um chiclete, comprei um picolé, comprei não sei o que lá, no final do mês vai fazer a conta, ver o quanto está gastando com que as pessoas dizem, com supérfluo. É um supérfluo que a pessoa quer, tudo bem, né? Eliane, do bairro Ipiranga. É, Vera, às vezes sobra bastante arroz e eu fico com dó de jogar fora. Além do bolinho de arroz, que outras coisas pode se preparar com ele? Arroz doce, você vai botar para ferver. O leite, eu gosto com leite de coco. Açúcar, cravo, canela. Ferveu, aí você vai pôr o arrozinho lá, aí ele vai virar um arroz doce. Bolinho de arroz. Pão, você bate, coloca o fermentinho, coloca ovo, tudo, vai virar um pãozinho bacana. Panqueca, você vai fazer bater, acrescentar um pouco um ovo, leite, um pouco de farinha de trigo, vai ficar líquido, parecendo um cremezinho bem ralinho, e vai fazer umas panquecas que vai ficar legal também, certo? Faz o arroz temperado. Eu sei que tem muita coisa que pode fazer. E quem tem freezer pode congelar o arroz frito. Frita aí 5 quilos logo com óleo, com azeite, com alho. E já põe as porções, porque ele não gruda. Aí quer separar as porções certinha. Põe água para ferver e como ele já está frito, aí você vai colocar ele na água fervendo, menos quantidade do que a tradicional que a gente faz, tá certo? Aí fica um arroz frito de base, nele que você pode colocar passas em um... cenoura, talos, e vai criando com essas bases desse arroz, tá certo? Ele vai ficar maravilhoso. Zonas de Poço de Calda. Uma dúvida que sempre tenho. Quando um alimento está perto da data de validade, tem alguma maneira correta de aproveitar ou é melhor não arriscar? Se ele está perto da data de validade, ele não venceu ainda. Aí você vai já fazer o prato que você deseja com esse ingrediente, esse produto, e já vai evitar desperdício, jogar fora, tá entendendo? Ou então, se não vai realmente consumir, doa, já passa para frente para quem precisa, para quem te pediu, que fica bem mais correto, tá certo? Ana, Jaqueline, em casa, não desperdice, crianças deixam comida no... Tem alguma dica para diminuir desperdício sem ficar na hora das... Põe pouco. Ou manda ele fazer o que eu estou fazendo com minha neta. Que eu sei a quantidade que ela já coloca mais um pouco. Ultimamente, eu estou dizendo, Júlia, você é o seu prato. Aí ela bota o arrozinho que ela quer. A criança sabe a quantidade que ela quer. O problema é que os pais querem adivinhar. A criança está com muita fome, não sei o que. Ela não sabe o que tomou o café da manhã, se comeu alguma coisa. Então, hoje você vai fazer seu prato. Mas vai fazer tudo bonitinho, direitinho. Aí eles vão ficar felizes e se tem estresse na hora da alimentação, a criança realmente vai ficar nervosa e não vai conseguir comer e vai deixar. Então, uma colher de sopa disso, uma colher de sopa daqui, se tem

0: muitas opções, tá certo? Espero ter te ajudado, viu? Oswaldo de Patos de Minas. Vera, queria aprender a fazer uma espécie de cozinha de aproveitamento, usando o que já tenho. Pato de Minas é longe. Em casa, antes de sair comprando mais. Por onde começo? Vamos lá. Você quer aprender. Então, você já tem que começar a pesquisar se existe, que eu tenho certeza que existe, culinária nesse perfil que você quer. Aprender a cozinhar, aproveitamento de alimento, usando o que já tem em casa, é sensacional, porque você vai abrir sua mente, despertar sua ideia. Porque às vezes você vê uma receita, você diz, opa, eu posso colocar aquele ingrediente que eu tenho, substituindo esse. Porque não quer dizer que você pega uma receita, você diz, ah, não vou fazer porque eu não tenho tudo isso. Você vai ler a receita, interpretar a receita e dizer, o que é que eu posso substituir nessa receita? O que é que eu tenho? Aí já vai lá na sua geladeira, na sua despensa, no seu armário, anota o que é que tem e faz as substituições. Aí você nunca mais vai desperdiçar, vai perder nada. Aí tem pessoas que perguntam a data de validade. Venceu hoje, às 15h, agora tem até a hora, né? Quanto tempo após eu posso consumir? Está fechado? Está lacrado? Aí você tem mais uma semana, eu digo assim. Já tem gente dizendo que pode ser até 15 dias após a data de validade. Tudo isso tem que ser investigado, pesquisado para saber se é vero, né? Então, uma semana, se está fechadinho, você abriu, preparou, vai congelar, não vai? Sua geladeira é bacana, não vai ficar um monte de gente abrindo e fechando aquela geladeira o tempo todo, fazendo ela ficar, perder o ar frio dela. Perfeito. Mas se já tiver aberto, tem gente que abre extrato de tomate com lata ou tesoura e deixa aquela embalagem lá dentro da geladeira ressecando. Antigamente tinha até a técnica que a gente ensinava. Abriu o extrato de tomate, põe para um potinho de vidro ou um de plástico, tapaué, próprio para alimento. E a cada vez que você vai pegando o extrato de tomate, você põe um fio de óleo ou um fio de azeite para ele não ressecar, para não dar bolor, para se manter conservado. E assim, muitas donas de casa fazem até hoje essa técnica. Leite condensado tem que tirar da lata, tudo que abrir tem que sair daquela embalagem que veio. E antes de abrir, tudo tem que ser higienizado. Lavar os pacotes, lavar as latas, tudo para não haver contaminação cruzada na hora de abrir, né? Então, todo cuidado é pouco, tanto para a nossa saúde, como para os manipuladores de alimento que fazem encomendas em casa, faz coxinha, faz tortas, faz bolo, tudo. Todo cuidado é pouco para evitar a contaminação e que sua família e seu cliente passe mal com um produto mal manipulado, certo? Então, é o seguinte. O arroz colorido, criança gosta muito. Não precisa ter azeitona, milho, não sei o quê, um monte de coisa para colocar. Porque a proposta é, você vai fazer sua receita, sua criatividade, seu aproveitamento, seu não ao desperdício, com o que você tem para fazer a proposta, o que eu estou falando aqui hoje, que seja rotina na casa. Inclusive as crianças. Tem criança que já pode fazer alguma receita? Chama ela para a cozinha para ela ver como é que faz, como é que pica. Cozinha os ovos e dá para elas de cascalho, para elas fazer a farofinha de ovo ou picar o ovo, amassar com um garfo. Que as crianças estão precisando disso. Elas precisam de interagir, participar da rotina da casa, certo? E a moça que falou que as crianças, às vezes, dá confusão, dá algum atrito por causa da alimentação que ela deixa. No vídeo que eu postei lá no meu Instagram, @chefferamelo, eu falo para a Júlia, a gente tem que botar no prato o que vai comer para não estar desperdiçando. Por isso que agora, a maioria das vezes, é ela que faz o prato dela. Ela gosta de farofa, ela põe, ela gosta do bife, ela põe, tudo pouquinho e come muito bem. E ela tem uma particularidade que ela não quer que ponha o almoço dela em prato fundo. Isso, perfeito, Júlia. Aí ela gosta no prato raso, espalhadinho, que ela vê o que está acontecendo ali no prato, o que é que tem. Porque o prato fundo é para sopa, é para calda, é para risoto, né? Tá bom? Então, muito obrigada por hoje. Adorei a participação de vocês. Ainda tem um monte de coisa para responder aqui. Não vai dar tempo. Mas eu volto com esse assunto uma próxima oportunidade para a gente continuar conversando. Aí pego tudo que eu não consegui responder agora para vocês estarem, como é que se diz, interagindo novamente comigo, certo? Passa lá no meu Instagram, arroba Chef Vera Mello, e no Instagram Rádio Minas BH também. Começa a seguir também lá, conversar um pouquinho. E eu tenho um canal no YouTube que é Culinarista Vera Mello. Tudo as três primeiras letras com maiúscula. Então vai lá, curte, me segue, compartilha, comenta, que tem umas receitas também lá bacana, tá certo? Então, um bom final de semana para você. Gratidão por hoje, como sempre. Adorei. Um beijo para vocês. A Chef Vera Mello responde.
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4: Você tem escutado as perguntas que a vida te faz? Tema pesado, né? Fique aqui para poder me ouvir até o final e entender o porquê disso. Olá, mulheres da minha vida e todos os ouvintes da Rádio Minas. Estamos aqui para mais um início de conversa e que façamos todos uma excelente tarde. Então, você aí, você tem escutado as perguntas que a vida te faz? Nem sempre elas vêm em forma de palavras. Às vezes, chegam como situações.

0: Gostaria de estar? Está vivendo do jeito que acredita? Está sendo honesta com o que sente? Responder à vida não é ter tudo resolvido. É se permitir olhar com sinceridade. É ajustar quando percebe que desviou. É seguir quando sente que faz sentido. É mudar quando já não cabe mais. A vida pergunta o tempo todo, mas só quem pode responder é você. E talvez hoje a única resposta necessária seja começar a se escutar. Tenha um excelente fim de semana e nos vemos na segunda, neste mesmo horário, com carinho, presença e um novo início de conversa. E lembre-se, juntas faremos o resultado. 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
1: 12:59.
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1: 14 horas e 2 minutos.
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1: 15 horas e 2 minutos.

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1: 17 horas e 16 minutos.

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2: 20 horas e 30 minutos.
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